0: Obrigado, gente.
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2: 21 horas e 1 minuto.
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2: 21 horas e 12 minutos.

demais. Ei, caboclo, passou da conta, ficou tenso, hein? É tenso!

0: Obrigado, Felipe Araújo.
1: Valeu, Henrique Juliano.
0: Deus abençoe muito você, viu? Prazer estar fazendo parte desse projeto, do seu sonho, tá, meu filho?
1: Muito obrigado pelo carinho, pela amizade que nós temos. Muito obrigado por tudo. Tamo junto.
0: Tamo junto. Que Deus abençoe muito você, sua carreira. Obrigado, Goiânia. Obrigado, Brasil. Beijo pra vocês. Valeu, gente. Beijo.

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1: 21 horas e 27 minutos.

0: Obrigada, gente, obrigada. Tô aqui babando eles aqui, e aí o DVD não continua, né? Obrigada, muito obrigada.
1: Mais aplausos.

0: História linda, hein, Lu? História, arranjo, música, letra, sua voz, tudo maravilhoso.
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0: Bom demais. Obrigado, obrigado, gente. Obrigado, Goiânia. Continuem com esses dois feras aqui. Pode aplaudir muito mais.
1: É nóis.
0: Maravilhoso, meu Deus.
1: Obrigado a vocês.
0: Deus abençoe, Goiânia. Valeu.

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2: 21 horas e 48 minutos.

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1: 21 horas e 59 minutos.
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2: 22 horas e 7 minutos.

0: Alex, obrigado, menino!
1: E assim vai. Quem tá apaixonado aí, gente? Só vai pra que a gente, quem já teve um sonho de amor na vida. Todo mundo já teve. Tá junto, vai.

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2: 22 horas e 21 minutos.

0: 22 horas e 25 minutos.
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0: Gustavo Lima!
1: Fred Gustavo!
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3: 22 horas e 32 minutos.

0: salva de palmas do Brasil, Matias!
1: Matão, que satisfação, Matias!
2: Feliz demais aqui, gente.

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2: 22 horas e 47 minutos.

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Gente, eu tô toda arrepiada com essa festa. Eu não esperava isso não, gente. Na hora que me contaram tanto de gente que tava aqui, eu ali no camarim, eu vou te falar. Eu tive que tomar uma dose por causa disso, viu? Espero que vocês curtam bastante o show da Marília Mendonça.

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1: 23 horas e 1 minuto.
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3: 23 horas e 8 minutos.

0: sanfona, larga essa sanfona. Chega pra cá, Luciano.
1: Tô chegando.
0: E vem contar essa história pra galera aqui. Eu amo essa história, eu amo.

0: Parabéns, Luanzinho.
1: Menino,
0: obrigado, obrigado.
1: O Brasil te ama, viu?
0: Ô, oh, rapaz, o Brasil ama vocês, que é isso. Muito obrigado pela presença de vocês, viu?
2: Valeu, gente. Tchau, gente.
0: Valeu, uma salva de palmas aí, gente.

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2: 23 horas e 33 minutos.

Pra ver todo mundo dançando, hein? Você quer, tome, você quer, tome pegada. Você quer, tome, que gostoso, hein?

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2: 23 horas e 48 minutos.

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2: 0 hora e 2 minutos.

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0: chegando tem no arraiá do seu Bazuza, é arretar de bom. 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
1: Olha, vamos tomar o pé, só tá escutando nós na estrada. Isso mesmo, nós estamos aqui finalizando aqui festa de São Pedro e a gente estamos aqui para nós fazer a festa, tocar no nosso forrozinho, para vós me ver que está do outro lado, vai descontraindo nós, mande seu áudio, peça seu forró, pé de ferro, pro modo nosso apecar e você dançar até bolota do joelho aí.
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1: Isso mesmo, hoje 28, rapaz, é 28 de junho de 2023, viva, você liga pelo 999-68790, mande seu áudio, viu? É, diga que eu tô escutando vovô agora, então você manda uma mensagem pra vovô saber que você tá escutando nós. Como é que eu vou dar um alô se eu não tô sabendo se você tá escutando nós, não é? Isso mesmo, olha, trabalhando com nós aqui, mexendo nos botões das caçulinhas, nosso Zé Barrudo, é isso mesmo, é o neto do vovô. E aí vai me ver, vai mandar um transágio e vai me ver, vai curtir nossa rádio pé de serra, é o recinto do São João.

0: Rolando, cadê a beija do vovô? Rapaz, cadê a beija? Pro bato nós começar a ver direito, com o pé direito.
1: Abençoe, vovô.
0: Deus te abençoe, Deus te abençoe. E agora corre esse povo aí, minha velha. Corre esse povo, diz que o vovô já tá no vale.
2: Acorda, menina.
0: Meu Deus do céu, tô mais minha boa, é fumaça. Fumaça da fogueira, o que é que dá, tá vendo? Fui aí, tomei ela sua, me imagino na beira da fogueira, fiquei
3: mais melhor. Eu posso na sua casa.
0: Vinha pra nós trocar catarro.
4: Além minha Nossa Senhora,
0: né? É, pois é, desse jeito a gente tá começando nosso domingo, agradecendo a Deus, e afinal de contas, hoje é dia de missa, hoje é dia de agradecer a Deus, não só hoje como todos os dias, mas hoje é um dia especial pra gente orar e agradecer pela semana, agradecer pelo pão de cada dia, agradecer pela saúde, pela vida, por tudo que Deus nos dá nesta vida. Então, eu convido a todos os amigos pro modo da rezar um pai nosso daquele jeito.
5: Estais no céu, santificado seja o vosso nome, venha a nós o teu reino, seja feita a sua vontade, assim na terra como no céu. O pão nosso de cada dia nos dai hoje, perdoai as nossas ofensas, assim como nós perdoamos a quem nos tem ofendido. E não nos deixeis cair em tentação, mas livrai-nos do mal.
0: Amém. Oi, livrai do mal, oi. O cara é fumaça, o cara é... Aqui só tem essa alegria, rapaz, é que o vovô desse jeito chega, já aberta corações feridos, livrado o senhor do mal de todo perigo. Jesus, Maria, José, minha família, a vossa, né? O senhor, meu pastor, nada nos faltará. Nossa Senhora das Graças, ela vai nos abençoar. Rejoins aí, né, do desse de preguiça, desse de frio da desgrama.
6: Santo anjo do Senhor, meu zeloso guardador, se a ti me confiou a piedade, sempre me reza, me guarda, me governa, me assim seja, amém.
0: Amém, meu filho, assim seja, e a gente vai começando o nosso dia sempre agradecendo a Deus com forró vinho de Jesus. Quem vai cantar pra nós é o nosso Ed Vaqueiro Galileu. Ei, Galileu, escuta aí, escuta essa mensagem aí, vá. Arroz, vem, bom dia.
7: 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Amor de Galileu.
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0: Bom dia, seu Bazuza. Bom dia, os ouvintes do Saudade da Roça. Bem, seu Bazuza, estou aqui lhe ouvindo e gostaria primeiramente agradecer a Deus por mais uma noite, né? Que a gente estamos aqui ouvindo, né, o senhor. E então gostaria de ouvir a música de Luiz Gonzaga, Asa Branca. Vou mandar essa música para todos os ouvintes. E quero também aproveitar e mandar para o Branquinho que está lá na fazenda, tirando aquele leite e lhe ouvindo, viu? E então quero mandar também para Manezinho, João Marcos, enfim, todos que estiver ouvindo esse programa maravilhoso. Um abraço, seu Bazuza. Fica com Deus. Que Deus abençoe a nós todos. Tchau, tchau.
1: Tá certo, dona Jô, obrigado pelo carinho da sua filha, pra me abençoar, pra me ajudar. Tá vendo que a senhora participou com nós. Aí aproveita e manda também um forte abraço aí para o nosso Elcio Povoado Roma, o Branquinho da Fazenda Roma, Vasmifê da Fazenda Santa Cruz, é o compadre Eita, filho, bom que vai, tá puxando o respeito da mimosa, é logo filho. É desse jeito aí que o vaqueiro vai, acorda, pra trabalhar. É. Tá meu compadre aí, compadre da fazenda. Eita, meu bicho, acabei com as questões agora. É a fazenda Boa Sorte. É a fazenda Boa Sorte. E lá no Campo Pequeno nós temos seu Cruz e seu Teté também. E o Teté do Saco da Rainha. Pessoal, tudo na fazenda. Nosso amigo fazendeiro. Mas me fez também na fazenda, a fazenda Laranjeira. É o compadre Tatupano e toda a sua família. Compadre René também, toda a sua família. Seu chefe, seu verinho, está todo mundo escutando nós. Mas ninguém manda alhado. É, eu sou vovô, só lembra de todo mundo, ninguém se lembra de vovô. Mas guarda aí, rapaz, você que tá na fazenda, no curral, puxando os peitos da mimosa, daquele jeito. E vamos pra pegar o forró de um pé de ferro, meu amigo. Eita, farra, bagagota, vai dizer que não tem mulher pra dançar, vai dançar com a vassoura. É dançando e varrendo a casa.
2: Seu Maduga, Levaduga.
1: Derrisada não, filho do caroço, é verdade.
3: Alguém com saudade de forró aí?
1: Tá acabando o forró já, rapaz.

quero mandar um alô para todas as mulheres. Viva as mulheres! Quede as mulheres! Esse ser maravilhoso que eu amo, a partir da minha mãe, mulher maravilhosa, Dona Maria. E todo poeta observador não vai cair na tolice de falar mal de mulher em música. Mulher tem que ser falada é bem. E depois de tudo, ainda um cheiro no cangote. Luiz Gonzaga e Zé Dantas!

0: Oi, bom dia, sou Mazuza, aqui é o Teta Santos, grande repórter povoado Ilha. Estou ligado aí na programação, mas Mané aqui. Mané tá tirando leite aqui, ué. Manda alô pra nós, bom dia pro trabalho, amigo.
1: Bom dia, seu Mazuz. Aí chegou domingão, 28 de julho, né? Evento São Pedro. Semana passada a música do João Paulo Daniel, Poeira na Estrada, pra oferecer pra minha sobrinha Diana, que tá aniversariando hoje. E pra todos os aniversários do dia 30. Ela tá lá, mora lá em Real, Diana, minha sobrinha. Que Deus abençoe a nós. Hoje é domingão, né? Aqui é da Rua da Pedreira, seu Mazuz. Aí pra todos vocês da rádio também ofereço pra. A música é para todos que estiverem escutando o seu programa, seu Bazuza. Bom dia, Deus abençoe a nós. Domingão, né? Graças a Deus chegou. Tá acabando o mês de junho já. Deus abençoe a nós.
2: Bota pra torar, vovô!

0: Bom dia, seu Bazuza. Quero aproveitar esse seu programa, seu Bazuza. Mandar um alô para meu amigo Raimundo de Firmino, na Nova Brasília. Meu primo Linderval, em Nova Brasília. E para todos os ouvintes que estão na escuta, seu Bazuza. Ah, quem tá aí?
1: Ei, ei.
0: É ele?
1: É, rapaz, Luizinho, você descobriu. Luizinho tá vivo, graças a Deus, rapaz, tá escutando nós, Luizinho. Obrigado pelo carinho da sua audiência, rapaz, aí, vai mexer aí no Jacaré, né? Todo o pessoal aí do Jacaré, da Nova Brasília, escutando nós, pessoalmente aí, seu Elidevar, seu Luizinho, o Tata, o Cavaco, todo mundo junto, tá assim, todo manchado com uma dose.
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1: Mulher, já que tocar faca, vai, já que a coisa faca, toda pessoa da roça aí. Meu beijo é flor.
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1: tá errado.
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1: Vem também, tá aí, ó.
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3: é o cantor?
1: Cuidado, cabroeiro. Vai, vai, vai, é masculino.

0: Pode vir, desgraça. Coisa bem para o cabaco feia. Vai mandando bom dia para o seu popô, tá escutando nós aí, toda Raimunda. Ele que tá revivindo agora da cidade de Tubiava. Eita, só vai na roça passear. Olha as plantações. É, e agora tem quase ele, Jevi, dona Raimunda, toda a sua família abençoada. Mandando bom dia também para o vovô Galego e a família Mantro. Que Deus abençoe esta família abençoada. Pessoal vai de Maria do Carmo, é seu Zé de Baixo, também seu Jumar dos Ovos, também disputa nós no Bela Vista, do Cabaí, rapaz. E também Juvenal, né? Juvenal, dona Neide, aí no Salão Fim de Bela. É, quer ficar bonito e Bela Vista, visita o salão dela. Aí nas Bela Vista. Varnicê também que escuta nós, sabadores, rapaz. Aí no Padre Pedro, forte abraço aí, Varnicê do Padre Pedro. Alô, João, forte abraço aí também para seu João da Lapa, aqui nos Varnicê Franco. Varnicê que escuta nós também em qualquer lugar da nossa região. Ouvida nossa programação.
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0: Ô menino, ô Beto, diga aí, rapaz, a hora certa são 6 horas, a hora da Ave Maria, Pai, Filho, Espírito Santo, amém. Nós vamos ali voltar já, quando a gente voltar, é desse jeito, porque amanhã tem Brasília na tela, menino.
2: Brasil!

Vamos,

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0: Explode Brasil no forró, cabeça de frade.
1: E amanhã, amanhã tem Brasília, Brasília, Brasília, Japão, Japão e Brasília pro modo nordestante de você de lá do Arbicó. É.
0: Brasil!
1: E é desse clima gostoso que a gente vai fazer na nossa festa hoje, festa de São Pedro, e a gente tá tocando aqui o resto do forró. O Arbicó que as contas do forró, viu? Tá acordando agora com aquele clima de chuva, graças a Deus. Não reclame não pelo frio, viu, rapaz? O ser humano reclama demais da vida. Se tá chovendo, tá achando ruim. Se tá fazendo sol, tá achando ruim. Ora, pô, nossa senhora, só Jesus na causa.
0: Tem alguém com saudade de forró aí?
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4: O quê? Não acredito.
5: É doido, é doido.
1: Pois é, comadre Maria. Oi, mandou um forte abraço pra seu Ed, donadinha, aí na rua de quem, rapaz, é bem perto do hospital, não sei como é o nome da avó não, mas faz quanto é nós. É, tá se preparando pra ir pra missa, Biriba, Biriba também, um forte abraço pra Biriba, ainda do quarto, mas me fez que escuta nós em qualquer lugar da nossa região. 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

0: 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O homem mais alto do que Juré de Virapa. Assim, agora...
1: Cadê o áudio que vovó não tá bom da...
0: É verdade, meu filho, tá bom de bolso. Vovô tá mais limpo do que o cabelo de um safadão. Alô?
2: Bom dia, seu Bazuza. Seu Bazuza, passa aí pra ver uma música do Gilberto Gilmar. Tá ruim, mas tá bom. É o quê? Mandar alô pro meu amigo Marcelo de Guarujá, com a família. Mano, Iguaí, Bahia, com a família. É, Ribeirão de Requeijão. E a todo meu centro aqui da primeira região. E Pinto Leite, São Luís, Vento Góis. Miguel pra Redonda. Nilson aqui na Rua da Brasília. É, Zé do Castelo e a todos que estão ouvindo o programa aqui do Diego, seu Bazuza. Seu bom domingo, sua família, viu? Tudo bom.
0: Obrigado, meu compadre.
2: Obrigado,
0: seu Vado. Obrigado, seu Vado. Obrigado, dona Magda. Obrigado às meninas daí dos Bartão, da Panificação Santana. Deus abençoe a voz de você também. É, que Deus dê muitos anos de vida também e muita saúde, seu Silvânio. A roça aí dentro, Zordo.
3: Bom dia, seu Bazuza. Um abraço pro senhor. Excelente programa. Brasil amanhã é 2-0 no Japão. Seu Bazuza vai sair fogão de lenha para oferecer a minha amiga Sônia lá no Povo Atadeias, a minha mãe, Zenita, a meu filho Cauã, a Toninho lá no bairro Santa Rita e a todos os seus ouvintes. Valeu, seu Bazuza. Elenilson, Povo Atadeias.
0: Valeu, seu Elenilson. Obrigado pelo carinho de sempre, Elenilson. Sou dois pavos de Candeia. Pô, fala, meu Elenilson, rapaz. Nunca mais o nosso compadre de lá do barco, rapaz. Seu Nibi Valério, velho, rapaz. Ô, seu Ninho, rapaz. O foi que tu fiou, nunca mais eu vi. Vai me ver, ele falou. É, seu Ninho de Valério. Aí na entrada da cidade, que tem um barzinho aí.
4: Meu prazer.
0: Prazer todo nosso, é. Seu Ninho nunca mais participou de programa nenhum, rapaz. Será, meu Deus, o que aconteceu com o seu Ninho de Valério? Deus tem saído de seu Ninho de Valério, pelo amor de Deus, meu rapaz.
2: Bom dia, meu compadre Bazuza, bom dia para todos os amigos do programa São Jorge da Roça. Manda um bom dia para meu amigo Azul daí na Bota da Mata. Bazuza, me toca aí Bruna Viola para me curtir aqui no Baixão Parrita.
0: Olha.
2: Um bom domingo.
0: É, dura do levão com o rádio do Caba, rapaz. É assim, tá sintonizado com o meu amigo desse jeito aí. Eita, vamos já pecar as cantigas do povo. Aí manda uma bolinha pra Palito, na Bela da Bevita, aí na Santa Rita. Também seu Manuel de Melo, o arruma de gente que escuta nós aí, seu Dalito, todo mundo tá escutando nós. Tem um verso em prosa aí de novo, de seu Vão Vieira, diretamente das Bolas da Mata, já dessa pega.

Pinto do Monteiro, Rio de Chico Fernandes, disse: eu comparo esta vida à curva da letra S. Tem uma ponta que sobe, tem outra ponta que desce, e a volta que dá no meio, nem todo mundo conhece.

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Seu Bazuza, bom dia. Bom dia para todos os seus ouvintes. Bom dia para o nosso amigo aí da técnica. E bom dia para os meus grandes amigos, Marcelo Araújo, Maninho. Levanta para cuspir, sujeito. Seu Wilson, Dona Laide e família. Seu Popô, Dona Raimunda e família. Pepinho do Leite e família. Zequinha da Rua de Giro e família. Valdeci e família na Rua do Peru. O Fio de Jesus aqui ao lado da igreja. Dona Dulce aqui da Rua da Pedreira, Raimunda e seu esposo, Crispim, Manuel de Belo, Palito, Pedão, Charuto, Bico, seu D, João da Lapa e família, Tânia e família, Geraldão e família, seu Nequinha, seu Dadi, seu Adilão, seu José Augusto do Caminhão,

0: música não. Todas que estão passando são boas. E sim, um abraço para o seu papai, paz e saúde. E o senhor, meu irmão, Deus que te proteja, que te guarde, que te abençoe. E que Deus nos dê mais um dia abençoado nas nossas vidas. Um abraço, meu irmão, e um bom dia.
1: Dia, seu Bazuza, muito bom dia. Olha a chuva, graças a Deus, chegou aí para que nós possamos agradecer, nós sertanejos e todo o povo que precisa da chuva. Seu Bazuza, gostaria de ouvir uma vaquejada daquelas que faz o cabra relembrar o passado de Vavá Machado e Vasculina, tá? Dedicar para todos os ouvintes e para todos os vaqueiros. Estou aqui terminando de tirar o leite, mas tá tudo bom, graças a Deus. Desejo para todos que fez essa rádio muita paz, amor e felicidade. Valeu, seu Bazuza!

0: chorar. Onde está seu coração? Passando a solidão, e velada tem mais não. A minha namorada vai embora hoje, fora da noite, sarei, cadê os bichos de
1: vela? Vai cantar ruim assim lá na cadeia, filho do Aé.
0: Manda, filho do Aé, lá foi, meu filho da gota. Você, meu filho, vovô, não me respeita, viu, sua cabra safada. Ué, essa cantiga foi pra o pedinho carinhoso, ele que está na fazenda aí, os pedidos estão nos aplicativos lá dos neta. Aí, minha filha, a bicha vai é minha, terra do jornal, terra boa. O neto, oi, que vem diretamente lá pra cá do nosso estudo bem. É o nosso compadre Davi Abreu fazendo verso pra eu.
2: Bom dia, meu compadre Bazuza. Um bom dia para todos os ouvintes da Tobias Barreto FM, a FM Cultural da região do Vale do Rio Real. E eu, Oviedo Abreu, diretamente do povoado Borda da Mata, já me acheguei, o tamborete já puxei e me debrucei sobre o balcão cultural do programa Saudades da Roça, aqui do ladinho do meu compadre, Senhor Bazuza, que está aqui nos estúdios A, e eu do lado de cá nos estúdios B. Hoje, meu

0: compadre Bazuza sem fundo musical, sem chucaiada, porque deu uma pane medonha aqui nos estúdios e nós ficamos sem na dica de nada. Mas o Verso em Prosa está aqui para o mod abrilhantar o programa Saudades da Roça, com eu, Oviedo Abreu, que já vou abraçando os novos e velhos compadres, ouvintes aqui da Tobias Barreto FM, em especial ao programa Saudades da Roça. É, meu compadre Nelito, velho, que não perde um programa, fica só do lado de lá, querendo música escutar. Sim, senhor. E também meu compadre, seu Nequinha, lá em Pau de Cuié, meu vizinho. Sim, senhor, também. E todo esse povo bom aí em Aracaju, Dona Marita, com seu radinho ligado, ouvindo o programa Saudades da Roça, a quem a gente deseja muita saúde e muitos anos de vida. Sim, senhor. Olha, meu querido Bazuza, hoje, domingo, a povoação de Campo Pequeno está em festa. Hoje tem a quermesse, né? Aquela festança toda que se inicia logo mais às 15 horas, com a abertura aí, com a bandinha de pífano, alegrando toda aquela comunidade que a gente tem um imenso carinho por todo aquele povo. Então você já está convidado para prestigiar também a festa hoje em Campo Pequeno. A quermesse começa logo mais às 15 horas e a festa se estende por toda a tarde, entrando aí noite adentro. Eita! E a gente se encontra por lá. Eu vou estar por lá também daqui a pouquinho. Mas vamos prosear. Hoje é chegando o final do mês de junho e chegando também a véspera do dia de São Pedro, coisa bonita, depois de um longo mês com muitas festas espalhadas por nosso Sergipe e também pela capital sergipana do bordado Tobias Barreto, junho vai se indo, mas tem muito forró ainda aí por todo o mês de Santana, meu filho. Vamos prosear aí o nosso verso em prosa de hoje, ele diz assim: chegou o dia de São Pedro, santo de grande valia, que espalha paz e alegria do sertão ao mundo inteiro. Foi pescador verdadeiro, chamado pelo Senhor, virou fiel servidor da palavra mais sagrada, tem a missão confiada de guardar o Salvador. Nas festas do meu Nordeste, seu nome ecoa contente, o povo segue em frente, vivendo a fé que reveste. Tem fogueira que se veste de esperança e oração, forró, sanfona e baião misturam fé com cultura. São Pedro traz a fartura ao coração do cristão. É o dono das porteiras do céu de luz e bonança, que alimenta a esperança das famílias brasileiras, protege as lavadeiras, o vaqueiro e o pescador, abençoa o lavrador quando a seca desafia, sua bênção irradia com perfume de amor. Quando o inverno é esperado, no sertão ressequecido, todo o povo comovido fez um preceito sagrado. São Pedro é sempre lembrado para mandar chuva ao chão, faz brotar o verde pão nas roças do agricultor, remanescendo o esplendor da bendita plantação. A fogueira bem acesa ilumina a noite inteira, tem bandeira e brincadeira, tem respeito e singeleza, cada canto tem beleza, cada verso tem valor, o zabumba e o cantor fazem o povo sorrir, porque sabe repartir a alegria e o calor. Na mesa, o milho é rei, tem canjica e mungunzá, pamonha para celebrar tudo aquilo que plantei. Com gratidão cantarei ao santo pescador fiel, que intercede lá no céu por quem vive da enxada. Sua mão abençoada é um presente divinal e fiel. No terreiro, a quadrilha faz o povo se encontrar. Todo mundo a festejar na mais bonita partilha. A fogueira então cintila como estrela reluzente. São Pedro segue à frente, protegendo a tradição, fortalecendo a união da cultura permanente. Quem preserva essa herança honra o peito nordestino, respeitando o destino da memória e da esperança. Cada dança é uma lembrança, cada canto é devoção. No compasso do balão, segue viva nossa história, guardando viva na memória do querido São João. São Pedro abre os caminhos com justiça e caridade, ensinando a humanidade a vencer tantos espinhos. Seus exemplos, tão sozinhos, nunca deixam de florir. Fazem o bem prosseguir nos caminhos desta vida, com a fé fortalecida para sempre resistir. Neste 29 dia, faço em verso o meu louvor, peço ao Santo Protetor, paz, saúde e harmonia, que jamais nos falte a guia da esperança e da união, que em cada coração floresça o bem verdadeiro, e São Pedro, padroeiro, derrame sua benção. Eita! Meu compadre Bazuza, mais uma vez, gratidão por este espaço aberto para a nossa cultura popular e a todos vós misseis, o nosso abraço cordial. É, inte mai vê, meu compadre Bazuza, inte mai vê, meu povo, tem festa em Campo Pequeno e a gente se vê por lá de novo. É, sim, senhor. Inte mai vê.
1: Obrigado, meu. É bom, calma. Obrigado, Jovem, por mais um verso e prosa. Obrigado também por ter mandado aí essa notícia do Pão Pequeno. Está de festa, a gente vai continuando por aqui. Já pecando os bastões que vi, olha. Oi, presta atenção na floresta aí, vai ver você que gosta da boa música, da festa livre, da cultura, da cantiga caipira, mete o volume de rodo e deixa as contigas com nós, deixa a chuva cair, tomar um cafezinho e é só refletir.

0: sobre isso, gente.
1: Eita, tá aí. Tá aí pra nós, meu filho, um galinho abençoado, rapaz. Eita, cantiga boa. Eu vou ficar toda arrepiada aqui. É, é do frio não, é da cantiga mesmo. Pois é. Olha, vamos ficando por aqui. Tô biografado, Deus. São 6h58. Aqui vem aí a programação da Tubia Barreta FM. E a gente volta pra semana, se Deus quiser, ele quer. Um bom São Pedro pra todos, vai me fez. E amanhã tem Brasília, menino. Amanhã tem alegria na tela da televisão pro modo nas favelas. Nossa festa, será que Deus quiser?
2: Brasil!

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0: Cheguei chegando com essa galera animada, essa galera forrozeira. Ah, menina, espia, menina.
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0: É desse jeito, menino. Olha, são 8:07:16 na minha, na sua, na de raia, de todos.
2: Pera, é, menino de papai, é?
0: É, seu baitula. É. Pera, tu mesmo, Barreto FM 87,9, porque ela é 10, menina. Ela é 10! E por isso, meus queridaços, meus amigos, minhas amigas, meus fãs, minhas fãs, você já vinha ligadinho no programa do seu Bazuza, Saudade da Rosa. Eita!
3: Isso...
0: Tem, seu Bazuza mesmo foi comer cuscuz. Não, seu Bazuza foi numa mandioca. Foi, menino? Entrar numa mandioca com uma carninha de frango, entrar no ovo.
4: Rapaz, da gripe eu tô até bom, cara, mas o que tá me mais matando mesmo é uma caganeira que eu peguei aqui. Pai, ontem comi umas coisas meio gordurosas que eu não posso nem espirrar.
0: Ai, ai, ai. Eita, boba! Olha, brincadeira é brincadeira, mas vamos agradecer o nosso Criador, a Papai do Céu, Jesus Cristo, esse Deus maravilhoso, esse Deus poderoso, esse Deus que sustenta o céu com a concha da mão dele, é que nos sustenta, o Criador de tudo, até dos animais, até dos pássaros, até das éguas, do cavalo, do jumento, é da jumenta, do ser humano. Você sabia que tem o Deus ama aquele que cuida dos animais? É? Deus ama aquele que cuida do seu cãozinho, do seu cachorro, do seu gado, dos seus cavalos, de tudo isso. Suas galinhas, dos seus cocó, né? Deus ama. Então, agradecer a Ele por mais um dia de vida, né? Pelo ar que nós respiramos, pela nossa saúde, pelo o nosso coração se bater forte, menino, para você fazer de tudo, né? Se o coração não bater, já é. Aí, menino, a vaca vai pro breque. Então o coração tem que circular, o sangue circular, né, o melhor, nas veias, no coração, para nós ter tudo isso aí. A nossa saúde, agradecer. Mesmo que você passe por problema, amigo, amiga, jovem, adolescente, mesmo que você passe qualquer tipo de problema, você que seja de idosos, mas coloca tudo na mão do Papai do Céu, que Ele é a solução de tudo, viu? É, eu mesmo, eu sou testemunha disso. Às vezes, estou passando por cada perreio daquele. Igualmente uma agulha no fundo, uma linha no fundo da agulha. No apertado, menino. É! Eu olho para o céu, fecho meus olhos e... coloco nas mãos dele. Digo, olha, Senhor, eu não sou nada sem ti. Eu não posso, eu não chego a lugar nenhum sem o Senhor Jesus Cristo. Mas diante do teu nome, eu posso e sou mais que vencedor. Que ele mesmo disse, nós podemos tudo. Aquele que crê nele é mais que vencedor ou vencedora. E eu sou desse jeito, para pensar que nossa coisa está tudo resolvido. É, rapaz, tudo resolvido. E graças a Deus, e faz tempo que eu tenho essa fé dentro de mim, essa confiança em Deus, em Jesus Cristo. Por isso que eu coloco tudinho na mão dele. A minha vida, da minha filha, dos meus entes queridos, dos meus amigos, né? Que eu tenho muitos amigos. Agora, colega, eu tenho uma tonelada, velho. Eita, boba, sério. Colega, menino, dá pra encher. Pode colocar aí, carreta mais carreta. E dá pra encher. Agora, amigas é pouco, né? Eu sempre digo que o amigo, quando a gente conserva amizade sincera, sincero, sem falso não, viu? senhorinho, tem que ser amizade sincera. Mesmo que você tenha um amigo só, mas é seu amigo. Mas também não precisa desconsiderar os outros, né? A gente tem aquele jeitinho, né, Gustavo? De afastar. Ficar distante, sem comunicação com essa pessoa, mas sem ele perceber ou ela. Fulano, você não ligou pra mim? Fulano, você não vem na minha casa? Fulano, você não conversa comigo? Rapaz, é o tempo, é desse jeito, né? Ah, quer tá doendo, filho do Evo? Essa hora você vem pra cá chorando, rapaz? Você, essa noite você pitocou, não foi? Tá toda arrebentada. As costelas tá todas iluridas, menina. Bom dia, meu querido Gustavo, meu joia. Bom dia, minha diretora, Creide Lendes. Um abraço pro seu esposo, seu filho. Bom dia, não, hoje não tá dando uma, não. Ele tá dando uma dormida hoje. Tá dando uma, porque, graças a Deus, ouvintes, Tobias Barreto, estado de Sergipe, tá farto, chovendo. É, como hoje tá chovendo, hoje dessa noite, né, começou a chover. E hoje é prometido chuva o dia todinho, menino. O Vadão vai tocar hoje com chuva, mas tudo dentro de casa. Eita, eu vou tocar no aniversário mais tarde, né? E a partir das 14 horas, aí a cobra fuma. Aqui no bairro Pinheiros. Eita, coisa boa. Quero dar um bom dia pra você, não. E sua família, bom dia também, Dilson, da Gripino. Nosso prefeito da cidade de Tobias Barreto. Falei muito teu nome, viu, Deus? Todo lugar que eu passava, Pedurinho, falava em teu nome, sobre a cidade, sobre você, seu trabalho, tudo mais, né? Tem que divulgar, tem que falar, tem que ser sincero, né? Um abraço a todos, bom dia. E para todos vocês, estou com o rádio ligado. Bom dia, viu? É, já tomou uma hoje? Uma golada de café, já, né? É bom demais. Então, quero vocês comigo. Hoje tem a pergunta, tem uma música para você acertar quem é o cantor, viu? Não mandei ainda não, né, Gustavo? Vou mudar já, já. Depois da terceira música tocar, eu já vou soltar ela no ar para vocês. Ei, manda áudio, viu? Não fique ligando não no zap, que não vai funcionar. Manda áudio, viu? Porque se você ligar aqui no zap, aí não funciona não. E nem atento também. É algo. Se dizer quem é o cantor, tá bom? É R$150. Se acertando, vem buscar. Se não acertar, fica por aí mesmo. É, bom dia, vamos embora com música? Porque a conversa, menina, é Tami Forró! Canta, Delmo do Acordo!

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1: São 7:34 na minha, na sua, na Rádio de Todos. Ouvi uma primeirinha comigo mesmo, Adelmo do Acordeon. Adeus, mundo velho. E a segunda, meu queridaço, grande comunicador, grande compositor, cantor, acordeonista e melhor de tudo, bichinho, sabe o que? Amigo pessoal, Zé do Vale, ela quer voltar, não? Deixa ela voltar, Zé do Vale, dê uma oportunidade.
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1: Tu acha, bichinho? Leve pra tua casa, leve. Você tem filha, mulher, tem bastante? Mulher assim, já de uns... Assim, não quero muito novinha, não, menino. Eu gosto de coroa. Não interessa. Não interessa se ela é coroa. A panela velha é como a dela. Só põe cada tempero, menino. Menina, cada tempero que eu faço. E vocês ficam deitinho, menino. Deitinho. Você costa até o bico. Da ponta do nariz. Olha, muito bom, né? Fazer uma comida bem temperada. E a terceira, menino, foi Ailton Martins. Quero falar de amor. Quero falar de amor com Ailton Martins. Um shot muito bonito. A produção, arranjo. De meu produtor também, Carlinho Popon, que logo mais está tendo uma surpresa aí, viu? Com a Adelmo do Acordeon. Logo mais, menino. Já era para ter acontecido, mas como eu já falei várias vezes, fiquei doente uns 4 meses atrás, aí pronto. Aí complicou foi tudo, mas tudo é no tempo de Deus, né? A hora que chegar o meu trabalho será bem-vindo. E bem aceito no nome de Jesus Cristo. Valeu, meu querido Otávio, lá em Recife. Muito bom dia, Otávio. Muito bom dia, Otávio. Bom dia a vocês todos pernambucanos. Vocês da Paraíba, Rio Grande do Norte, Natal, Piauí. Vocês aí de Fortaleza. Vocês aí lá de Tapetim, Pernambuco, a terra do carneiro do acordeão, já fiz show lá, viu? Em Tapetim, já fiz show também lá na Paraíba, menino. Eita, menino. Lugar quente, arretado é Paraíba. Mas na época quando eu fui, né? Uma serra, parecendo a Serra de Santos. E, então, muito bom, né? Para todos vocês. Vocês aqui do estado da Bahia, meu sincero abraço. Vocês aí do estado de Minas, Alagoas, meu sincero abraço. Aparecida, São Paulo, Rio Grande do Sul, São Joaquim, Floripa. Eita, Floripa. Criciúma, Alto da Floresta, Rondônia, Posto Velho, Mato Grosso do Sul e do Norte. Aceite esse abraço do Adelmo do Acordeon. Um abraço a todos. São Paulo está um frio lascado. Essa noite estava falando, depois que eu cheguei, estava falando com a minha filha. Disse, pai, aqui está um frio de morcego da luz pela azureia. Eita, meu Deus do céu. Bom dia aí, meu queridaço. Jorge Federal, na cidade de Itabaianinha. Bom dia aí para Batista do Acordeon. Zé Pequeno do Acordeon, Mimim do Acordeon, para todos vocês aí da cidade de Itabaianinha, Tomado Giru, Estacada, Campo Grande, um abraço desse amigo Adelmo do Acordeon, porque nós com a Rádio Net e pelo Facebook nós invadimos o mundo.
3: Me dê, papai.
1: O Beto Vascaíno já está por aqui, daqui a pouco ele fala. Tá? Vamos com música? Daqui a pouco ele vai tirar a remela do oi quando ele voltar. Eita, nego do acordeão! Canta, nego do acordeão!

Rapaz, da gripe eu tô até bom, cara. Mas o que tá me mais matando mesmo é uma caganeira que eu peguei aqui. Pergunto e comi umas coisas remédio gordurosas que eu não posso nem espirrar. Ai, ai, ai. Ai. Ai. Eita, já da peste, rapaz. É outra fraqueza agora.

0: Papai.
1: Eita, meu Deus do céu. Falta somente, sabe quantos minutos? 14 minutos para as 8 horas da manhã. Vai comer demais, filho de uma égua. Vai comer sarapaté de porco, menino. Você vai ver o que acontece, menino. Olha, ouvimos aí, né?

Nego do Acordeon, cantor bonito, um abraço para você, Nego do Acordeon, a minha trianguista, Linda Moreira, lá em Diadema, São Paulo. Não precisa ter tanta lamparina acesa, né? E cantor bonito, música bonita, parabéns, viu, Nego do Acordeon? Fez muito show em Pernambuco, Nego do Acordeon. Ele, Ailton Martins, junto com o meu maestro, Carlinho Popon, foi aquele tarabufado arretado, né? E depois, em seguida, foi que cantou também Trio Mandacaru. Ô, Zé Magra e Suzano, um abraço para você, cabra velho. A música Nordeste brasileiro, né? Trio Mandacaru. E depois veio Trio Juazeiro, né? Fazia tempo que eu não tocava Trio Juazeiro. Na voz do saudoso Mocotó. Guilherme no acordeon, Mocotó era na voz e Nigerino Zabumba, que é o Trio Juazeiro. Mas existe, o Trio Juazeiro está botando para torar, né? Muito bom, então. Olha, tem uma pergunta que eu deixei já. É uma semana ou é duas? Uma semana. Quem é esse cantor aí para você ganhar R$150? Olha aí, ó. Só vale para quem é daqui de Tobias Barreto, viu? Da região aqui de Tobias. Também aqui, Alagoa Redonda vale também.

0: Helena.
1: Eu desculpa aí, pessoal. Garganta tá coçando, tá aqui, tá.
2: Quem é o cantor?
1: Ligue pra cá. Ligue não, mande áudio. Viu? Você pode mandar seu áudio aí dizendo quem é esse cantor. Eu não vou colocar o título da música não, que vai ficar mais difícil. Só quem é esse cantor.
3: Ai, gente, que locutor da voz doce. Maravilha, menino.
2: Quem é o cantor?
1: Eu mereço. Eu mereço pra ver essas coisas. Manda áudio, você vai ganhar R$150. Se acertando, pode vir buscar.
4: Aô! Demora na perna pra mandar o pique! Pique já é na hora!
1: É na hora, é na hora o pique! É na hora! É desse jeito! Bom dia, Beto!
5: Bom dia, Ademo. Bom dia, Gustavinho. Bom dia a todos os seus ouvintes do programa Lembrança do Nordeste. É, Ademo, estamos aqui para fazer nossos agradecimentos, né? Nas emissoras que nós tocamos, o nosso muito obrigado com você e o Tio Terra. Agradecer a todos que nos deram oportunidade, né? A todos que nos contrataram. Meu amigo Leandro, da Gráfica, que nós tocamos lá no dia 1º, lá na Gráfica.
1: Abraço para a Vitória, isso, da Gráfica.
5: Gráfica LG, Leandro LG. Vitória. Também mandar um abraço todo especial pro pessoal que faz a saúde, né, na pessoa, sim, de Sabrina, secretária Sabrina. Tocamos, graças a Deus, nas
1: Ô, Tati, um abraço pra você, Tati, pra sua esposa e seu filhão aí, viu, querido? E pra todos da Secretaria da Saúde.
5: A Tati, a Dinar, a Sônia, as meninas que a gente conhece, né? Enfim, a todas, né, que faz a saúde. Tocando nas UBSs, nosso muito obrigado também. Tocamos lá para aquelas pessoas enfermas, Ademo, na cama. Que foi. Alegria não foi, Ademo, para nós.
1: Humilhou em casa, meu. Humilhou em casa.
5: Você viu no semblante das pessoas a alegria.
1: Muito chorava, né?
5: De receber a equipe, de cumprimentar a gente. Ademo, não tem cachê melhor, não tem uma gratificação melhor do que a alegria e o sorriso das pessoas.
1: Sim.
5: Desde já o nosso muito obrigado também ao pessoal da saúde e a quem nos contratou. Não é isso, Ademo? E também a nosso amigo Tony Tecido da Chácara, lá da família Costa. Nós se apresentamos. A Dona Maria, Ademo, lá no Barriga. Dona Maria, aquela pequena gigante que nos contratou. Meu amigo Chico da Taquara, fizemos lá, Ademo, com o São João da Taquara, com a quadrilha Meu Chamego, pedindo a Samambaia arrastando o fole lá em cima. A sonorização de Deton, que é o irmão de Mundinho, sou muito bom. Depois nós se apresentamos, depois da quadrilha Meu Chamego. Teve outras atrações também que se apresentaram lá. Chico, desde já nosso agradecimento, o agradecimento de Ademo, de todos nós que fazemos o Trio Pé de Terra junto com o Ademo do Acordeon. Enfim, a todos que nos contrataram. Ontem também o pessoal lá da creche, também na pessoa, né, Ademo, da menina lá que eu esqueci o nome.
1: A Márcia, um abraço, Márcia e todas.
5: Enfim, a todos que nos contrataram, que confiam no nosso trabalho, onde nós se apresentamos. Nosso muito obrigado desde já. É muita gente, né? Graças a Deus foi quase 28 Ademo, tocadas, ou chegando até a 30, faltou apenas uma. Mas nós fizemos o melhor. Desde o nosso agradecimento.
1: Hoje é 31.
5: Ah, sim.
1: Festa que nós vamos.
5: Verdade.
1: Encerrar a agenda.
5: Vamos encerrar hoje lá no aniversário, lá no Barro de Pinheiro, hoje do seu José do Nascimento, hoje, das 14 horas até as 17. Vamos tocar lá, fazer aquele tarabufado, que nem diz você, né? Mandar um abraço também do nosso amigo João do Bolo, grande vocalista que estava com a gente. É, nosso amigo Magal, do Zabumba. Alô, Magal. Você está me ouvindo, eu sei que está enrolado na coberta aí, grande Vasco, tomando aquele café. E afim, Ademo, a todos, o nosso abraço todo especial a todos os seus ouvintes. E eu vou lançar aqui, Ademo, uma pergunta, se você me permitir, que é um oferecimento da loja RR Esporte. Gente, vocês podem ligar para cá e dizer o placar do jogo de amanhã de Brasil e Japão. Quem acertar o placar, nós vamos fazer aqui o sorteio com o Gustavinho, Já desde já também, meu bom dia para Gustavinho, filho do meu amigo Borrachinho Esperança, meu amigo, meu irmão. Você pode ligar para cá também para participar dessa pergunta, viu? Quem acertar o placar do jogo de Brasil e Japão, no domingo que vem, quem for o ganhador já vai receber a camisa aqui das mãos, aqui do programa Lembrança do Nordeste. Valeu, Adel, meu voto com você e Gustavinho.
0: Beleza, falta 5 minutos para as 8 horas da manhã. Vamos com música? Olha, agradecendo a diretora Valdista do Colégio Paulo de Feires, e nós tocou lá na quadra do Centro Padre Melo, né? E todas, diretora, professora, coordenadora, todo o pessoal da saúde, todos aqueles que me contrataram. É, hoje eu encerro a minha agenda, são 31 shows. O de quinta-feira foi suspenso, quinta-feira, teve um show que foi suspenso, né?
6: Eu tenho as mães, não entra não, sem a instrução.
0: Então agradeço a Deus, eu agradeço a Deus por... essas pessoas confiar no meu trabalho, meu trabalho particular, meu trabalho amigo. O ano passado foi 32 festas. E repetiu, porque repetiu esse ano. Teve um que teve uma atrapalhação, mas valeu que ele vai pagar 32 festas, queira que não queira, né? E então, você no telefone, bom dia.
7: Bom dia, bom dia.
0: Essa voz é a dupla, João do Bolo e João Ferreira.
7: É, a minha voz já não é a mesma.
0: Você tá bom, meu joia?
7: Tô melhor do que os três, tô vendo o sol nascer redondo.
0: É, hoje você não vai ver sol não, você vai ver é chuva. Até umas horas, viu?
7: Então... é uma satisfação estar sempre interagindo com você, viu?
0: Obrigado, João. Eu que agradeço de coração, meu irmão.
7: E estava ouvindo o Beto aí falando, dando os agradecimentos,
0: sim,
7: né?
0: Sim.
7: E eu, as poucas que participei, mas também vou dar os meus agradecimentos também pelas recepções que recebemos em todos os lugares que eu passei também com você.
0: Sim.
7: É, em primeira mão, já vou mandar para a nossa amiga Dona Maria lá, o povoado Barriga, né? Foi uma recepção maravilhosa. Até da Centrozinho com Dona Maria, olha.
0: Um abraço pra ela.
7: E
0: né?
7: Também, na mesma noite, fomos lá para Pau de Colher, né?
0: Sim.
7: Do nosso amigo. Como é que chama?
0: É João do Tecido.
5: Não, Tony Tecido.
0: Tony do Tecido.
5: É, o Tony.
7: Tony Tecido. Tony Tecido. Isso foi muito gratificante, recebeu a gente com aquela satisfação, né? Chegamos um pouquinho atrasado, né? Mas ele entendeu, né, Adelmo?
0: Sim, com certeza.
7: Ele entendeu e ligou tudo que ele tinha de bom lá, tinha tudo, viu? Porque lá tinha de tudo, né?
0: Verdade.
7: Então, meu abraço a ele e a toda a galera que fez parte lá da organização toda, né?
0: Sim.
7: Encontramos amigos também lá. O Beto, encontramos o Beto aí da farmácia JB, né, que a gente já se conhece há um tempo. E também um abraço para Chico da Taquara. Esse é o homem, esse é o cara, hein? Chico da Taquara. Que pessoa maravilhosa, viu? Chico é Chico mesmo. O homem não tem para ninguém, não.
0: Tá trabalhando tá trabalhando bem.
7: Dispensa comentário, né?
0: Uhum.
7: Uma organização maravilhosa. Um povoado bem organizadinho, bem organizado. Né? É pequeno, mas com conteúdo. E para somar, veio o Chico da Taquara. Não é isso?
0: Certo.
7: Então,
0: com
7: Adelmo, muito obrigado, não quero tomar espaço, viu?
0: Você, o show que você fez junto comigo lá na Sambaíba, aqui no Barriga, Pau de Colher e outros lugar aí de...
5: Na clínica, doutora Clícia.
0: Falar na clínica, ela mandar um abraço para Tatupano, ele que isso. Me indicou, para a filha dele, a médica, a doutora...
5: Doutora Clícia, da clínica Esmeralda.
0: Esmeralda, ali na Praça da Bandeira. Olha, o Adelmo toca só em lanchonete, em restaurante.
5: Oi, João, tô ouvindo.
0: E, hein, João?
7: Ô, Adelmo.
0: A gente não toca só em restaurante, em churrascaria, em sítio... É em fazenda, não, é em clínica. Olha, rapaz, o que eu toquei, ó, em posto de saúde, em clínica, terapia, tanto lugar, rapaz, eu digo, pelo amor de Deus. E é muito bacana, né? As meninas tudo novas, médicas. Olha, é aquela atenção daquela, viu? Pode, fica à vontade.
7: É, então, Adelmo, então, e agora a gente. É porque a gente não. É tantas.
0: Muita foi gente, tantas apresentações.
7: Não podemos falar em todo mundo, não é? Mas aqueles que ficou de fora, a gente manda o nosso abraço e desculpa por não lembrar de todo mundo. Mas eu quero lembrar de uma pessoa também espetacular. O nosso amigo Bal Pedreiro, né?
0: Sim.
7: Bal Pedreiro.
0: Bal Pedreiro, lá no Brejo do Arroz.
5: Nosso amigo Hugo também. Isso, né? Isso.
7: Participei também.
0: Que festa. Foi
7: uma
0: bonita,
7: galera, né? Sensacional. De A a Z lá, todo mundo que tinha ali. É, são sensacional. Então, deixa o meu abraço. Um abraço para o Alberto, né, que está aí nos estúdios.
0: Sim.
7: Um abraço para o nosso amigo Magal, né, o Magal da Praia, jogador do Zabumbo. Gosto do trabalho dele. Eu vou dizer logo de primeira mão. E mando um abraço agora para a galera que curte porró. Meu amigo, meu compadre Índio. É, minha comadre Alda, que hoje é evangélica, mas né, é gente boa. Ela é sensacional. E também mando um abraço para o Isaac do Capitana, para Edson do Centro de Malhado. E não esquecendo o seu ouvinte número um.
0: É, Silvano. Da padaria.
7: Mando para o Silvano. Mas o ouvinte número um se chama lá de São Paulo, né? O como é que chama?
0: Maceió Araújo. Maceió Araújo.
7: Maceió Araújo do Guarujá. Né? Maceió Araújo, gente boa. E também Roberto da Panificação, né? Nossa Senhora Aparecida. E esse é o seu ouvinte número um também. O dois.
0: Um abraço,
7: né?
0: A todos.
7: É o Marcelo do Guarujá.
0: Sim,
7: né?
0: Sim.
7: E Silvano da padaria também está na escuta, que eu sei que ele não perde o seu programa. Eu chego lá na padaria, o rádio está ligado.
0: Silvano,
7: chego
0: de
7: Roberto, está ligado. Mas, programa Lembrança do Nordeste. Abraço para o Mudilson. Bati um papo legal com o Mudilson. Antes de ontem, sentei lá com ele. Puxamos um diálogo muito bom, né? Então, um abraço para o Dilson, é um guerreiro.
0: Sim.
7: E a sonorização da moto lá no povoado da Guara era o som de Dilson e Beto, né?
0: Sim.
7: Desculpa aí, viu, por eu falar demais, estou empolgado.
5: Ô, João, muito obrigado.
0: Valeu, João.
5: Tô me ouvindo, viu, João?
0: Ô, João.
7: Um abraço aí para o Sonoplasta, viu?
0: É, o Gustavo. Ô, João.
7: Oi.
0: Quem quiser pedir, fazer encomenda dos seus bolos, como é que faz?
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0: Certo. E ele tem uma banca ali no meio do mercado da carne, bem em frente do baixinho da galinha, do frigorífico ali, né, João? Toda segunda-feira.
7: Isso, é. Mandar um abraço também para Genilson, Baixinho da Galinha, para Ribeirinho do Requeijão, Lielso Cabeleireiro, para o Raimundo do Cominho, também para Dilson da Verdura, Zé Velho, Willa e aquela galera boa.
0: Manda um abraço para sua cunhada.
7: É para Girlane também. Girlane, vamos interagir no programa, viu, Girlane? Adelmo, lembrando que os biscoitos João do Bolo, através do programa, através das mesmas da FM,
0: sim,
7: a gente já ia só em pequenos passos, mas enlargueceu os passos, graças a Deus, através das mesmas da FM, do seu programa, dos amigos que a gente tem aí, do seu Bazuza, de Washington Luiz, que trabalhava aí, e expandiu os nossos produtos, já está em quase todas as lojas, quase todas.
0: Que bacana.
7: Já tem dois pontos em Aracaju, Poço Verde. Temos de Tomada Geru, Itabaianinha, Rio Real. Graças a Deus, e a vocês, só tem a agradecer a Deus. E
0: valeu,
7: a vocês.
0: João,
7: viu?
0: Valeu.
7: Obrigado.
0: Valeu, meu irmão. Um abraço.
5: Valeu, João. Deus deu um bom dia, viu?
0: Tem um repertório daquele. Eu conheço o repertório do João de Cor. Que ele tá cantando, já pico o arranjo e outra música, ele entra.
5: O Abel, se você me permite.
0: Vamos embora que
5: eu quero mandar um abraço para Fábio Som, teve com a gente ontem, Fábio.
0: Ô, pessoal, Fabinho, já tomou quantas hoje, Fabinho?
5: Pessoal da Galeria Canário, que tá nos ouvindo também, da Galeria Canário.
0: Sim.
5: Nós se apresentamos lá.
0: O Júnior, né? Não, Renan, né?
5: É isso mesmo, é o pessoal aqui.
0: Renan ou René?
5: No momento eu esqueci o nome, mas nosso muito obrigado, porque Leandro. Temos contratado, foi, fizemos lá 4 horas.
0: É Leandro.
5: De forró comendo no centro.
0: Foi, um abraço a todos, vamos para o Apoio Cultural?
5: Vamos lá.
0: Daqui a pouquinho nós voltamos, são 8 horas, 8h05, rapaz.
8: Me dê, papai!
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10: 8 horas e 4 minutos.
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1: São 8 horas mais 15 minutos. Nós estávamos no momento apoio cultural, ganhando, faturando o leite das crianças, né, meu querido Nan? Um abraço aí para todos vocês. Olha, quero agradecer também o secretário da Saúde, Luciano. Ô, Luciano, muito obrigado, viu? A Sabina, a Tati, da Secretaria da Saúde também. O Luciano é da Educação, secretário da Educação, né? E para todos e todas que me contrataram, sou grato a Deus, não sou melhor que ninguém. Adelmo do Acordeão é mais menor que aquelas formiguinhas vermelhas. A mais miúda que existe, eu sou menor ainda. Mas as pessoas gostam do trabalho do Adelmo do Acordeão. O ano passado, eu repito, foi 32 festas. Esse ano repetiu a mesma dose, 32 festas. E não foi mais, sabe por quê, meninos? Porque muita gente queria, na mesma data, o mesmo horário, né? Teve dia, terça-feira agora vai fazer 15 dias, tocamos 6 festas, entre o dia e a noite. Foi na terça, na quarta, na quinta foi 5, na sexta-feira foi mais 6, e assim vai. E graças a Deus. Secretário de Sim, você não me colocou, né? No São João de Tubico. O pessoal me cobrou muito e saiu. Eu digo, mas não sou eu não, gente. Não sou eu não. Esse é o secretário de Cultura. Eu falo aqui, não peço receio, não tenho medo de falar. Se eu dependesse de você, o secretário de Cultura, eu estava comendo arroz estragado. Mas Deus é Deus e o resto é resto. Você vê aí? Dizinho. Você vê, Deus de Agripino, o trabalho do Adelmo, tudo particular, só teve pela Secretaria da Saúde, que faz parte da Prefeitura, que já é o quarto ano que a Secretária da Saúde, a Sabina, confia no meu trabalho. O São João humilhou em casa, tocando para os doentes, em cima da cama, com o vento acabou de chorar. Eles pegavam na minha mão, choravam. Outros que tinham condições de falar, falavam. Dizia que já dançou muito forró, já tomou muita cachaça da época do São João. E era um forró arretado. E as lágrimas desciam. Para mim era muito gratificante. Eu saía feliz. Eu com uma equipe do Melhor em Casa. Viu? Isso é trabalhar. Isso é trabalhar. Com o Chico Taquara lá. Isso. Tá fazendo uma praça, que coisa de louco, viu? É como o Dilson da Agripino nas praças. Rapaz, tá ficando um tapete as praças, muito bacana, bem iluminada também. E ele falou, ouvinte e todos, na inauguração da praça, quem tá em cima do palco, diga quem é. Adelmo do Acordeão com o trio Pé de Serra. Eu sou muito gratificado. E os vereadores deveriam fazer isso. Todos os vereadores deveriam fazer isso. Não espere por os prefeitos da cidade, não. Vocês, quando precisa de voto, vão na porta, nos barros, na lama. Vocês vão bater na porta, pedir voto. Por que vocês não vão nos povoados, nessa época do São João, dar uma festa legal para os povoados? Vocês ficam mocoiados dentro de casa. Não é desabafo, não, é uma verdade, viu? Goste quem gostar. Vocês, vereador, deveria fazer isso. Não é porque Chico de Taquara fez isso, não. Não é, que é o segundo ano que eu toco lá em Taquara. Isso é bom, você precisa ver alegria da população dos povoados. Você precisa ver os agradecimentos das pessoas, tanto com a gente, que é muito gratificante, com o próprio vereador, que eu vi a Casa do Chico cheia de gente, menino.
2: E a recepção, meu Deus.
1: Foi aquela janta, menino, que só não comeu quem não entrou na Casa do Chico de Taquara. Rapaz, que coisa! Ó, Chico, tá de parabéns, que Deus te abençoa. E vocês, vereador, é sério, não lembre do povo, tempo da eleição, não. Que diabo custa de você fazer uma festa lá no povoado? Dá alegria pro povo de quem vota pra você, e você só sai ganhando com isso, não perde, não. Só sai ganhando. Faça, inventa, se você não quer pagar do seu bolso, tem meios de você fazer. Compre um carneiro, faça uma rifa. Coloque uma grade de cerveja, faça rifa. Faça umas brincadeiras legal, que você não tira um centavo do seu bolso. Só você saber trabalhar. Isso é para todos, todos. E não peço segredo, não, viu? Não peço segredo. Goste quem gostar. Quem não gostar, é como diz aquele ditado que eu aprendi: os acomodados que se mudem. É por isso que muita gente não gosta de mim, porque eu não tenho um papa na língua. Chega, Beto, vamos tocar música. Depois você fala. Vamos embora com música? Ô, Borrachinha Esperança, tome forró!

0: Mas o que tá me mais matando mesmo é uma caga nele que eu peguei aqui. Perguntei comigo umas coisas remergulhosas que eu não posso nem espirrar. Ai, ai, ai. Ai. Eita, diarreia da peste. É outra fraqueza agora.
1: Dor de barriga da gota serena desse sujeito. Rapaz, olha, o Vima aí, Luiz Gonzaga, um arrastapé muito gostoso. Depois vem ficar comigo na voz de João do Bolo e João Ferreira. E quem foi outro?
2: Meu alazão.
1: Comigo mesmo, Adelmo do Acordão, meu alazão. Né? 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Pura. Olha, eu, Adelmo do Acordeon, agradeço a vocês, meus ouvintes. Mudei o som, meu abraço pra você, caboclo velho. Segunda-feira eu passo por aí, viu? Você vai pagar o almoço pro Adelmo do Acordeon, viu, Mundinho? Eita, meu Deus do céu, um abraço aí para Tivan, Neguinho, para todos vocês na feira, vendendo seus legumes, suas frutas, seus cereais, a garganta tá arranhando de muito. Quero mandar um abraço pro meu irmão Bigode, Floresval. Bigode, eu liguei muito para você, Bigode. Segunda-feira passada, que amanhã faz 8 dias, eu não tive condições, que eu tava trabalhando, né? Na segunda-feira. E você também, eu falei no Decostar, você não foi. Mas eu liguei muito, eu queria muito levar você lá pro Pau de Colher. Mas para me ajudar, e você não consegui não, viu? Diante do nome de Jesus, liguei várias vezes, não conseguia. Ligava tarde, liguei à noite, e seu telefone dizia que estava fora de área. Você pode olhar aí na agenda do seu, de chamada no seu celular, que você vai ver quantas ligações tem no meu telefone. Tanto no final 13, tanto no final 49. Viu? Tem muita ligação, mas se não atender, eu fazer o quê? Paciência, né, velho? Deixar para a próxima. Um abraço a todos, viu? Todos. Aí, Tubiense, vocês povoado Roma, um abraço a Rosemir da Roma, Elcio da Roma, um abraço para vocês, sua família, pessoal do Saquinho, Campo Pequeno, pessoal aí do Agripino 1, Agripino 2, Agripino 3, um abraço para todos vocês, Lagoa da Porta, vocês aí do CAPES também, que eu toquei lá no CAPES, lá, se precisava a festa que foi lá no CAPES. Pessoal fazendo aquele tarabufado, dançando. Eita, rapaz, eu ficava pensando, olha, essas pessoas tudo aí, 90% da... Tava entupido, né, Roberto?
3: Exatamente.
1: E 90%...
3: Muita gente.
1: Era tudo pessoa que cuida de tratamento. E caíram na dança, menino.
3: Lá também tocamos também no, onde era o matador, né? Ficou muito bonito lá, o arraial muito bonito. Teve quebra-pote. Tava lá o secretário Luciano, tava lá Sabrina. Aquela alegria, rapaz, das pessoas esperando ver a sanfona tocar. Com o Zabumba e o Triângulo, e quebra-pote, e o povo dançando.
1: Foi muito bom.
3: E a recepção foi muito boa, calorosa, viu?
1: Teve também o quebra-pote aqui no posto José Ramos.
3: José Ramos, teve o quebra-pote também. Teve em todo o tecido também quebra-pote. Em muitos lugares teve as brincadeiras. Já o pessoal se divertir, comer aquela pipoca, tomar aquele arroz doce.
1: Quero mandar um abraço para Pra... Oh, meu Deus, aquele senhor... Eu conheço você pelo rádio, sou teu fã. É...
3: Ele é do povoado, Ademo, pastorado, ali próximo ao povoado Boiadeira. Ele falou o nome pra gente. E... Ele ouviu seu programa, ele tava com a gente.
1: Elânia, filha dele, um beijo no coração, Elânia.
3: É, povoado pastorado e também povoado Boiadeira. Esse povoado todo que escuta o seu programa, Ademo.
1: Sim, graças... parece que não, né? Mas graças a Deus eu tenho audiência, todo lugar que eu chego. Adelmo, eu escuto o seu programa, Adelmo, você faz eu rir, Adelmo. É muito bom o seu programa, que você, mesmo que a gente passa por isso, por aquilo, você arranca o riso da gente. Seu Ernesto, né? Ernesto.
3: Seu Ernesto, rapaz.
1: Ei, seu Ernesto.
3: Adelmo, agora que eu tô lembrando, nós tocamos também no sábado, pela manhã, foi na clínica, ali no... Com frente ao colégio, ali a Belardo.
1: Foi.
3: Foi ali na Centro de Fisioterapia ali, Gustavinho.
1: Sim.
3: Agradecer a todo o pessoal, as meninas que nos
1: atenderam. Tudo gente boa. Vamos embora com música? Vamos ouvir o áudio.
4: Bom dia, Adelmo. Bom dia, Gustavo. O cantor é Fala Massa. Valeu, Helenice, por atender.
1: Quem?
4: 2-0, Brasil-Japão. 2-0 pro Brasil. Aí, Vascaíno, também sou Vascaíno, meu peixe. Não me conheço. Valeu, um abraço. Helenilson.
1: Ei, Helenilson, 2-0. Ele pediu música, foi?
4: Bom dia, Adelmo. Bom dia, Gustavo. O cantor é Fala Mansa. Valeu, Helenilson, por atender.
1: Não é não, Fala Mansa, meu querido. Não é não, viu? Solta de novo aí o cantor. Quem é o cantor, menino? É R$150 pra você acertar, viu?
5: Quem é o cantor?
1: Só vou tocar hoje, se acertar amém, se não acertar amém três vezes. Domingo que vem eu encerro.

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1: Eita, rasta pé gostoso, né? Muito bom.
2: Quem é o cantor?
1: Ligue pra cá. Ligue não, mande áudio.
0: O amor sumiu.
1: É R$150, viu? Não é o cantor que vai pagar, não. Sou eu do meu bolso. Mas eu gosto de mexer com a alma de vocês e a mente.
3: Mande áudio. Tem um celeiro em escrever, bicha. Mande áudio, tá?

Ligue pra cá, tá bom, vamos com música. Quero mandar um abraço pra vovó Biló, da Rádio Clube da FM, que quando eu vou lá é uma audiência total. E obrigado, vovó Biló, você tocar o Adelmo do acordeon. Também quero mandar um abraço, tá tocando o Adelmo do acordeon, Eduardinho da, Elandre, da Rádio Elandrê. E todos que tocam Adelmo do acordeon nesse Brasil, nesse mundão de Deus. Toca, Dominguinho!

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0: Falta 9 minutos para as 9 horas da manhã. Vamos ouvir os áudios.
1: Estou por cá na escuta, né? Um forte abraço para todos que nos ouvem nesse momento. João Ferreira,
0: Maciel Araújo, Jair Guarujá.
1: Todos os ouvintes de Asa, que está na escuta, viu, Adelmo? Um abraço para você, meu irmão.
0: Eu mando
1: um domingo para todos.
0: Para você também, meu joia. Muito obrigado, viu? Maciel Araújo.
2: Bom dia, Adelmo. Aqui é Otávio, meu amigo.
0: Otávio, aqui de
2: Jaboatão, dos Guararapes, meu amigo. Recife, Pernambuco. Né? Um abraço para ti, um bom São Pedro.
0: Obrigado,
2: Fico
0: Otávio.
2: Feliz que você está fazendo show, né?
0: Graças a Deus.
2: Por Sergipe.
0: Sim.
2: Tudo de bom, muita saúde, luz e paz para você, família e amigo Mastercard, viu, meu amigo? Estou aqui nas contas do teu programa. Um abraço e qualquer coisa, tamo junto.
0: Tá, é grande Zabumbeiro, viu? Otávio, Zabumbeiro da melhor qualidade. Tem
3: bom
0: mais?
3: Dia, Adelmo.
0: Bom dia.
3: Prazer amanhã, 3-2 pro Brasil, aqui do Céu da Pedreira. Bom dia.
0: Bom dia.
3: Eu conheço uma música aí dessa de forró sua, pra minha sobrinha Diana, que tá aniversariando lá no, na, em Rio Real. Bom dia.
0: Sim.
3: Aqui é Dulce, a tia dela, da Céu da Pedreira.
0: Toca.
3: Deus abençoe a nós. E pra todos os aniversários do dia, né? Dia 28.
0: Toca aí com o Adelmo do Acordeon. É... Nasci pra amar todas. Quem gosta dessa música? Ailton Góes, você tá dormindo, Ailton Góes? Também a Jô também tá dormindo, Jô. Tá chovendo e tá friozinho, tá todo pitocando debaixo da coberta. Ah, meninos! Eita, canta Adelmo do Acordeon. Nasci para amar todas. Essa música eu fiz homenagem para todas as mulheres do Brasil e do mundo.
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0: Nosso pra Selminho. Ei, Selminho, já deu uma. Oi, Selminho. Selminho já virou.
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0: Selminho já virou folhãozão. O negócio envergou.
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0: Eita coisa boa, meu querido Gustavo, tem gente no Facebook.
1: Fala, meu amigo Adelmo do Acordeão.
0: Eita coisa. Ontem eu tava no carro, tava vindo-se embora da tocada nossa, eu tava curtindo. Aí o Fábio ligou. Ô, Fábio, um abraço pra você, viu, Fábio? Um abraço pra sua esposa, pra Laura, pra todas e sua família abençoada por Jesus Cristo, viu? Aí ele ligou. Quando eu entro no carro, olha quem estava falando. O Gugu. O sabradão do Gugu. Tá de parabéns o seu programa, viu, Gugu?
1: Muito obrigado, viu, Adelmo. É um prazer imenso estar aqui juntamente com o senhor. Também participando no nosso programa, o Veto Vascaíno. E falando de participação dos ouvintes, tem a Francisca Monteiro, lá no Facebook. José Jusceano.
0: Um abraço.
1: Olha, lá de Cupira, Pernambuco.
0: Olha aí, tô dizendo.
1: É isso.
0: José?
1: José Jusceano.
0: José Jusceano, um abraço pra você, meu querido, e pra a mulher e a...
1: E se também tem o Jaime Cazuza, viu?
0: Da onde?
1: Tá mandando um abraço.
0: Jaime Cazuza.
1: Isso, aí ele disse aqui, bom dia, Tobias Barreto, paz na terra e os homens. Bom, vou estar de bom dia pra você, Adelmo.
0: Bom dia, meu querido.
1: E todos os ouvintes.
0: Bom dia.
1: Aí ele disse que é pra mandar um abraço pra Mãe Maria Caetana.
0: Sim.
1: No povoado Palmares.
0: E um abraço.
1: E a irmã dele, Netinha, também.
0: Sim.
1: A irmã Valdinete, na Samambaia.
0: Sambabaia.
1: É isso aí. O Jaime Cazuza, lá na freguesia de São Paulo.
0: Eita, freguesia do Ó, né?
1: Isso mesmo.
0: Eita, freguesia do Ó, boa de nada. Rapaz, um abraço pra você, meu querido. São Paulo tá um calor, meu. Eita, frio arretado, porreta. Obrigado, Gustavo. Beto.
2: Olha, Adelmo, quero mandar um abraço para a Silvana da Padre, que está nos ouvindo, Vicente, a esposa dele, Dona Magda, sua filha. Sim. Um abraço também para minha esposa, que está em casa, minhas filhas, Marielle e Mirelle, e minha netinha, que está completando 2 meses de vida, graças a Deus, Ana Alice.
0: Sim.
2: E o seu, meu genro também, o Samuel, lá na Chácara Bar Familiar. E um abraço para a dona Helenilza, que nos contratou também, e nosso amigo...
0: Um abraço, Helenilza.
2: Jailton, lá do povoado Pastorado, lá no lugarejo, né?
0: Sim.
2: Próximo ali a Boiadeira. Adelmo, eu fico por aqui e até domingo, se Deus quiser.
0: Um abraço, bom final de semana. E amanhã tem Brasil! Só quero, sabe quanto? 3-1. Brasil, e eu vou dizer quem vai fazer gol. Ó, como é o nome? Vinícius Júnior. O paraibano lá, o
3: Matheus Cunha.
0: E Neymar vai fazer um gol amanhã em cima do Japão. É 3-1, menino. E tome Brasil na cabeça. Vamos trazer esta taça, Brasil. Fala aí, o...
4: Bom dia, Adelmo.
0: Bom dia.
4: Deitadinha que tá falando, é Joséane, Adelmo.
0: Ô, José.
4: O nome desse cantor é Bruno e Barreto, né? Não,
0: não é não, meu amor.
4: Bruno e Barreto?
0: Não é não. Vai ficar para domingo, viu?
4: Bom dia, seu Adelmo. Bom dia.
0: Ai, ela.
4: Bom dia a todos.
0: Até que enfim, sai debaixo da coberta, né, Jô?
4: Então, seu Adelmo, o cantor é Jorge de Altino. E eu vou dar meu palpite amanhã.
0: Sim,
4: para o Brasil.
0: Cantor não é não, viu?
4: Eu vou jogar em 3-0.
0: 3-0. Boa, boa. Gostei, Jô. Gostei. Eu é 3-1, mas você está com mais fé. Mas não é o cantor, né, Jorge Deltino, não, viu, Jô? Vai ficar para domingo que vem. Se alguém acertar domingo, amém. Se não acertar, amém 3 vezes. Vamos embora? Tem mais? Não? Olha, gente amiga, gente querida, o pessoal hoje está tudo debaixo das cobertas. Estão se acordando agora. Bitocara noite. Tadinho. Olha, um abraço aos ouvintes, meus amigos, vocês que ligaram, que não ligaram, que mandaram áudio, que não mandaram. Meu sincero abraço e até domingo que vem. Tô levando vocês, cada um de vocês no meu coração. Tô indo com saudade. Domingo mata a saudade aí pra nós brincar, resenhar. Fica com o Adelmo do Acordeão. Festejo no São João. Canta, toca, Adelmo do Acordeão. Toque, toque, toque, toque, toque, toque.
5: 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Papai!
0: Todinho, todinho! Fui!
5: 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Tem cuscuz!
0: Quem é o cantor?
6: Rapaz, da gripe eu tô até bom, mas o que tá me mais matando mesmo é uma caganeira que eu peguei aqui. Eu ontem comi umas coisas realmente gordurosas que eu não posso nem espirrar. Ai, ai, ai! Ai! Ai! outra fraqueza agora.
7: 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Tem a instrução de um profissional.
5: Sebastião! Tem cuscuz!
8: É o menino de papai, é?
9: Ai, gente!

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1: 9:02.
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2: Nove horas e 14 minutos.
3: Júnior da Mídia.

0: mandar um alôzinho especial ao meu amigo Carlinhos da Sorac. Alô, Carlinhos. Vestindo o Paulinho há muito tempo e também vestindo o painel de controle. Paulinho, um abração também especial ao meu amigo Sheldon. Grande Sheldon. O fenômeno do sucesso de Fortaleza. Marcando presença.
1: Também nosso amigo Bim, de Preta Branca. Vamos, Bim, nossa massa, garoto. Vamos lá. Painel de controle fazendo o melhor para você dançar e se apaixonar.

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Vem com a gente. 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
2: Nove horas e 34 minutos.
3: Quem seguindo mais sucesso? E essa mais especial. Alô, de Gomes e o Serginho, a moçada de Brasília.
0: Marcelinho Moral.
3: Grande nome
0: Marcelinho
3: de Deus, Moral. Mais especial a você. Sim, alô, sucesso da Globo Painel. Alô, Lázaro Gravações, nossa abraço.

deixe fora da sua agenda no fim de semana. Não me esconda, telefona, não fuja de mim. Evite uma desculpa pros seus pais, que vai à casa de um amigo ou coisa assim. E eu já avisei no programa pra gente sair. Entre um sorvete e outro beijo na mão, liga no seu coração. Já tem umas entradas.

0: A gente quer mandar um abraço especial. Essa grande figura aqui é o Rubinho, lá de Pedra Branca. Alô, Rubinho.
1: Nossa, a droga que me domina não é a droga que se vende na esquina.
2: Marcelinho Moral.
1: Não é

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2: Nove horas e 51 minutos.
3: Alô, Cacá de Souza, só do Pablo Levão, nosso abraço.

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1: 9:57.
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2: Dez horas e 8 minutos.
3: 085-9982-3817. Fala com Carlos Martins, cobra seu CD, contrata o painel de chaneiro, tá bom? Esse aqui a gente agora vai mostrar duas músicas desse CD. Daqui a pouquinho mostramos mais também. Por enquanto, vou mostrar só duas para você, colocando na sua cabeça, no seu coração. Tá certo?
0: Marcelinho,
3: essa que a gente
0: Moral,
3: viu agora
0: Marcelinho,
3: chama-se
0: Moral.
3: Anjo. Painel de controle, ao vivo, volume 2! Pra você. Foi feito com muito carinho, tá bom?

Deus. Te prepara, que tá ouvindo gostoso. Sabe cantar, tá bom?

Mais uma, difícil de amar. Vai, meu amigo, pra ao vivo. Volume 2. Pra todo o Brasil dançar e se apaixonar. Tadinha e sereia.

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2: Dez horas e 28 minutos.
3: Alguém já morou na praia? E você, João Filho?

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2: 10 horas e 38 minutos.

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1: 10:54.
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4: Onze horas e 3 minutos.

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1: 87. 11 horas e 10 minutos.

0: Diva Júnior falou que essa música que eu podia tocar, que tava pipocada, eu vou tocar, Diva Júnior. Pra tu, vai!
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2: horas e 30 minutos.
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2: Onze horas e 45.

0: esperta. Quero todo mundo nesse chamego comigo, vem. Na palma da mão, vai. Maravilha.
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1: 11:52.
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2: Doze horas e 4 minutos.

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2: Doze horas e 36 minutos.

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1: Doze horas e 43 minutos.

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1: 12:54.
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0: vai ter.
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2: Horas e 3 minutos.

0: para participar dessa festa bonita.
1: É um prazer, Santana. Você está conosco, menino. Eita, festa maravilhosa. Obrigado.
0: Porque o meu coração...

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2: Horas e 19 minutos.
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2: Horas e 35 minutos.

0: As luzes do palco já estão apagadas. Vem aí, Lagosta Bronzeada.
1: Vamos começar com essa que tá no nosso DVD, falando de amor pra vocês. Se manda, Lagosta!

Carlos Carlinhos, Charles do Futuro, Carlos Supermercados, o rei das máquinas, coisa boa. Abração.

0: do Chico Mix. Gente, vem, cara. Direto gravações, legal CDs, MF Bebidas, o parceiro Marcos Filho. Bora cá, Ayrton, colegas raps, coisa boa. Meu parceiro Salvador, me dá pra fechou. Para mais um pra você, sucesso do nosso DVD.
1: Que isso, bebê? Que isso, bebê? O que é isso, hein? Olha o ritmo!
2: Ela para um pouquinho. Shell do

0: tem buço. Quem não gosta de Shell do Cavaco?
1: Eita porra!
0: O Shell do Cavaco. O Shell do Cavaco. O Shell do Cavaco. O Shell. O Shell do Cavaco. Ester Galeza.
2: Bora lá?
0: Escuta essa letra e toma uma dose, viu? China CD. China CD, amanhã reunião, viu? 9 horas da manhã. Eu, você, Cirano, Alumínio. Pelo FaceTime. Reunião urgente. E Arnaldo CD é que vai ser o redator.

0: essa letra vai dar trabalho. Vai dar trabalho.
1: 13:46.
2: Aquele 1%. Sucesso, Max Bellucci, participação, safadão. Puxa, R10, vaquejando isso aí.

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1: 13 horas e 51 minutos.
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2: Quatorze horas e 2 minutos.

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1: Eu concordo com você.
0: É ou não é, Solange?
1: É.
0: Pô, então diga como é essa letra.
1: Gente, essa música é muito fácil. O nome da letra é É Boi.
0: Mó.
1: Escutem bem, escutem bem. Eu vou recitar a música para fazer esse poema.
0: Oh, poema, né?
1: Poema, assim, ó. Vê se vocês concordam comigo. 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
0: É o corno mesmo.
1: É corno.
0: Vamos lá?
1: Vai, galeguinho, pra se comer!

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2: 14 horas e 24 minutos.

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2: Horas e 40 minutos.

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1: 14:50.
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2: Horas e um minuto.
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0: Felipe Refiniza lá com a gente. Daiane Rodrigues, Moda Íntima. 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
2: Horas e 12 minutos.

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0: Eita porra!
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2: Horas e 25 minutos.
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0: suja. 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
3: 15 horas e 34 minutos.

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2: 15h42.
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2: Horas e 51 minutos.

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2: Dezesseis horas e 14 minutos.

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2: 16:26.
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2: 16:26.

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1: 16:38.
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2: Dezesseis horas e 48 minutos.

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2: Dezessete horas e 3 minutos.

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2: Dezessete horas e 15 minutos.

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3: Dezessete horas e 28 minutos.

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1: 17:33.
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2: Dezessete horas e 41 minutos.

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3: Dezoito horas em ponto.

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3: Dezoito horas e 17 minutos.
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2: Dezoito horas e 38 minutos.

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1: Dezoito horas e 52 minutos.

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3: Dezenove horas e 11 minutos.

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2: Dezenove horas e 37 minutos.

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3: Horas e um minuto.

0: Desculpa, ele te atrapalhou?
1: Não, que isso, pensei que você tava cansada.
0: É, cara, porque eu sou músico e músico vive dormindo nos cantos aí, né?
1: Você é músico?
0: Sou sim.
1: O que você toca?
0: Eu toco samba.
1: Eu amo samba.
0: Jura?
1: Qual sua música?
0: A minha música é aquela que é mais ou menos assim, não sei se você conhece, né? 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
1: 20 horas e 18 minutos.

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2: Horas e 33 minutos.
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2: 20 horas e 33 minutos.
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2: Horas e 46 minutos.

Eu quero mandar um alô especial ao meu amigo Carlinhos da Sorac. Alô, Carlinhos, vestindo o Paulinho há muito tempo e também vestindo o painel de controle. Paulinho, um abração também especial ao meu amigo Sheldon. Grande Sheldon, fenômeno do sucesso de Fortaleza, marcando presença. Também nosso amigo Bim, de Preta Branca. Alô, Bim, nossa massa, garoto. Vamos lá, painel de controle fazendo o melhor para você dançar e se apaixonar.

pelo carinho. Muito obrigado pelo Esther. Vem com a gente. Tá apenas começando. 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